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5: 21 horas e 2 minutos.

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3: 21 horas e 17 minutos.

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0: Marina Mendonça!
1: Airone, tem jeito não!
0: Obrigado, lindona, obrigado, Deus abençoe.
1: Muito obrigada!
0: Que alegria ter você aqui nesse projeto lindo.
1: Feliz demais. Marina.

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3: 21 horas e 33 minutos.

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4: Fortaleza FM informa a hora certa.
5: 21 horas e 50 minutos.

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5: 22 horas e 2 minutos.
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2: Fortaleza FM informa a hora certa.
3: 22 horas e 16 minutos.

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2: Fortaleza FM informa a hora certa.
3: 22 horas e 32 minutos.

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5: 22 horas e 49 minutos.

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4: 23 horas e 2 minutos.

você vai precisar, viu? Muito obrigado, cara. Que honra.

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0: Tem gente que é assim, né?
1: Demais na conta.
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3: 23 horas e 18 minutos.

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3: Honra demais cantar com o trio Parada Dura, né?
4: Que prazer.

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2: Fortaleza FM informa a hora certa.
3: 23 horas e 30 minutos.

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4: 23:49.
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4: Fortaleza FM, informa a hora certa.
5: Meia-noite.

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3: 12:19.

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2: Fortaleza FM informa a hora certa. 12:32.
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4: 12:49.
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0: Deixa as cachaças pra nós.
1: Obrigado, gente.

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5: 1:03.
6: Um, dois. 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
3: 1:17.
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3: 1:31.

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5: 1 hora e 48 minutos.

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4: Fortaleza FM, informa a hora certa.
5: 2 horas e 5 minutos.

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3: 2:18.
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2: Fortaleza FM informa a hora certa.
3: 2:32.
4: É de Brito Samuel, Eduardo Costa. Ah, moleque, essa música é bonita demais.
5: Então fica assim.

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4: Fortaleza FM informa a hora certa.
5: 2 horas e 47 minutos.

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0: galerinha, vocês curtiram o clipe?
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5: 3 horas e 1 minuto.

0: Obrigado, gente.
1: Que honra poder cantar com vocês, participar. É um sonho que nós estamos realizando. Vocês têm uma história maravilhosa na música sertaneja. É referência para todos nós. Obrigado por essa oportunidade de cantar com vocês. Obrigado,
0: obrigado, gente. Obrigado.
2: Obrigado,
0: beijo, gente. Obrigado, viu? Fica com Deus.
2: Obrigado. Sim.

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3: 3:18.
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2: Fortaleza FM informa a hora certa.
3: 3 horas e 31 minutos.

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4: Fortaleza FM informa a hora certa.
5: 3 horas e 47 minutos.

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0: Que emoção muito grande ter recebido o convite de vocês para participar desse DVD, cara. Toda 80% das pingas que eu já bebi foi por causa desses cabos aqui, ó. Só eu não, vocês também, né? Obrigado a vocês pelo convite.
1: Obrigado, Leonardo.

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5: 4 horas e 4 minutos.

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3: 4:16.
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2: Fortaleza FM, informa a hora certa.
3: 4 horas e 33 minutos.

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1: Diego, Vitor Hugo, do LP.

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4: 4 horas e 47 minutos.

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5: 5 horas e 4 minutos.

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3: 5 horas e 17 minutos.

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2: Fortaleza FM informa a hora certa.
3: 5:31.
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1: Felipe Araújo, de um jeito um tanto quanto diferente. Mais ou menos assim, ó.

0: Muito obrigado.
1: A história é o seguinte: o cara já teve tanta recaída, mas tanta recaída, que a mulher já colocou o nome dele no telefone como Zé da Recaída. Para de ligar, bebê, vai.
0: Atende aí, bebê. Fala comigo.

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4: 5 horas e 46 minutos.

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4: Fortaleza FM informa a hora certa.
5: 6:02.
4: Fortaleza FM informa a hora certa.
5: 6:02.

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2: Fortaleza FM informa a hora certa.
3: 6 horas e 19 minutos.

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2: Fortaleza FM, informa a hora certa.
3: 6 horas e 31 minutos.

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3: Fortaleza FM informa a hora certa.
4: 6 horas e 50 minutos.

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5: 7 horas e 4 minutos.

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3: 7 horas e 19 minutos.

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2: Fortaleza FM informa a hora certa.
3: 7 horas e 31 minutos.

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4: 7 horas e 49 minutos.

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4: Fortaleza FM, informa a hora certa.
5: 8 horas e 2 minutos.

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5: Fortaleza FM informa a hora certa.
6: 8 horas e 19 minutos.
7: Vamos embora!

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3: Fortaleza FM informa a hora certa.
4: 8 horas e 36 minutos.

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6: Fortaleza FM informa a hora certa.
7: 8 horas e 48 minutos.

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5: Fortaleza FM, informa a hora certa.
6: 9 horas e 7 minutos.

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3: Fortaleza FM, informa a hora certa.
4: 9 horas e 21 minutos.

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3: Fortaleza FM, informa a hora certa.
4: 9 horas e 33 minutos.

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9: Fortaleza FM informa a hora certa.
10: 9:48.
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0: Valeu, gente.
1: Obrigada.
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3: Fortaleza FM informa a hora certa.
4: 10 horas e 6 minutos.

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Muito, muito bom dia, muito bom dia. Você, homem do campo, amigo trabalhador, você, dona de casa, que está ligadinho conosco aqui na Fortaleza FM 87.9, quando são 10 horas e 15 minutos, terça-feira, 4 de agosto. Estamos chegando com o nosso programa Show da Manhã. E você, amigo ouvinte, você faz aquele costado conosco aqui até o meio-dia. Você, amigo ouvinte, você, amigo apoiador cultural, você que nos leva na carona do seu automóvel, do seu caminhão, você que tá ligadinho na Fortaleza FM na 87.9, na sua, na nossa rádio de Cambará do Sul. Estamos trazendo aí muita música boa, muita interatividade, muita notícia, muita informação, né, gente, para você aqui na Fortaleza FM 87.9. Bom dia! É isso aí, o sol vem aparecendo nos campos de cima da serra, mas o céu é carregado, né, gente? É carregado, carregado de nuvens, é sol entre nuvens, né, nos campos de cima da serra, aqui em Cambará do Sul, Rio Grande do Sul, minha gente, Serra Gaúcha. Vamos chegando com o nosso programa Show da Manhã. Eu quero aqui já desde antemão, né, agradecendo aí, é claro, a você que está ligadinho conosco, você que está nos ouvindo do outro lado do rádio, você que está sintonizadinho conosco pelo aplicativo da rádio, né, pelo www.fortalezafm879.com.br. Nosso grande abraço. Obrigado você que nos segue aí pelo Facebook, você que nos segue pelo Instagram. Aquele abraço, obrigado pela audiência, obrigado pelo carinho de sempre, gente. Bom dia, bom dia. Terça-feira. Você pode participar comigo aqui pelo WhatsApp, né? Pedir a sua música, fazer a sua homenagem. É só você mandar um WhatsApp para nós aqui, 996-379832. É o WhatsApp da Rádio Fortaleza FM, tá bom, gente? Rádio Fortaleza FM de Cambará do Sul, Rio Grande do Sul. É aqui, meu, gente. É daqui, da nossa terra, da nossa gente, né? Valorize aquilo que é seu, aquilo que é nosso, ó. Valorize, né, o que você tem. Vamos apoiar a Rádio Fortaleza FM, né? E a gente vai fazendo costado, desde já agradece aí, né? 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
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Vamos lá, gente, venho trazendo música, eu venho trazendo aqui na sequência pra você. Eu trago neste momento Elaine de Jesus, Deus Vai Me Ajudar, e na sequência eu trago aqui para você algumas notícias, Sara Mendes, Telefone Mudo, tá bom? E também notícias aí para você neste bloco musical, e a gente volta já já. Vamos lá, gente, vamos com fé, agradecendo ao nosso Deus, o nosso patrão maior, por mais um dia, por mais uma terça-feira de agosto, 4 de agosto de 2026. Nunca mais haverá outro dia como este. 4 de agosto de 2026, nunca mais haverá outro. Mas aproveite o hoje, curta o hoje e viva o hoje, porque o amanhã pertence ao Senhor nosso Deus. Tá bom? Vamos lá, vamos com alegria, Deus Vai Me Ajudar.

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7: Fortaleza FM informa a hora certa.
8: 10 horas e 31 minutos.

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5: Fortaleza FM, informa a hora certa.
6: 10 horas e 37 minutos.

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1: Mais de 1.800.000 clientes da Caixa Econômica Federal passam a contar com uma nova opção para renegociar dívidas. Pela primeira vez, os débitos da instituição financeira poderão ser negociados diretamente na plataforma Serasa Limpa Nome, com descontos que podem chegar a 90% dependendo do perfil da dívida. A especialista da Serasa, Silvia Lousada, explica a importância da iniciativa e destaca algumas vantagens.
2: Nesse caso, facilitar a negociação ajuda a reduzir barreiras, né, para que mais consumidores consigam reorganizar sua vida financeira. Muitas vezes, a pessoa ela quer pagar a dívida, mas precisa de condições mais acessíveis e de um processo um pouco mais simples e centralizado para conseguir dar esse passo. Então, além das negociações, a plataforma ela também oferece a consulta ao Score, e também acessos gratuitos a conteúdos de educação financeira.
1: A proposta é concentrar em um único ambiente a consulta das ofertas e a negociação dos débitos, tornando o processo mais simples para quem pretende colocar as contas em dia. Mas renegociar a dívida é apenas o começo. Segundo Silvia Lousada, para que o consumidor consiga recuperar a saúde financeira, também é preciso rever a forma como administra o próprio orçamento.
2: Além de reduzir a pressão no orçamento, o consumidor ele pode voltar a ter mais oportunidades de crédito com condições competitivas e retomar um planejamento financeiro com mais tranquilidade e previsibilidade. O risco ele sempre existe. Se a renegociação ela não vier acompanhada de mudanças nos hábitos financeiros, a grande é chance. Então, é preciso aproveitar o momento, reorganizar o orçamento, adequar os gastos de renda e começar a construir uma reserva para emergências.
1: Para consultar se há uma proposta disponível, basta acessar o site ou o aplicativo do Serasa Limpa Nome, fazer login com CPF e senha e verificar as ofertas vinculadas ao documento. Após o pagamento do acordo, a Caixa tem até 5 dias úteis para comunicar a quitação à Serasa e retirar a negativação do CPF. Agência Rádio Web, produção e reportagem.
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7: Fortaleza FM informa a hora certa.
8: 10 horas e 50 minutos.
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2: O preço ainda pesa na hora da compra, mas deixou de ser o único fator na decisão do consumidor. Cada vez mais as pessoas procuram empresas que transmitam confiança, sejam transparentes e demonstrem proximidade com seus clientes. Para os pequenos negócios, essa mudança representa uma oportunidade de competir não apenas pelo valor do produto, mas pela qualidade do relacionamento. A gerente adjunta da Unidade de Relacionamento com o Cliente do Sebrae Nacional, Milva Capanema, explica esse novo comportamento do consumidor.
3: Hoje o nosso consumidor tem acesso a muita informação e inúmeras opções de compra. Por isso, ele não escolhe apenas pelo preço, mas também pela confiança que sente na marca. As pessoas hoje querem comprar de empresas que sejam transparentes, cumpram o que prometem e demonstrem preocupação genuína com seus clientes e com a comunidade.
2: Mais do que divulgar produtos e serviços, as empresas passaram a ser observadas de perto pelos consumidores. Para a gerente adjunta da Unidade de Relacionamento com o Cliente do Sebrae Nacional, Milva Capanema, essa mudança alterou a forma como as marcas precisam se comunicar.
3: As redes sociais aproximaram muito os consumidores das empresas. Hoje é possível acompanhar os bastidores, conhecer quem está por trás do negócio e perceber rapidamente quando uma marca é verdadeira ou quando apenas tenta parecer. A autenticidade deixou de ser um diferencial e passou a ser uma expectativa do nosso cliente. As pessoas compram produtos, mas continuam clientes de quem conquista sua confiança.
2: Para especialistas, pequenos negócios têm uma vantagem importante nesse cenário: a proximidade com o cliente. Mostrar quem está por trás da empresa, manter coerência no atendimento e construir relações de confiança podem ser um diferencial tão importante quanto oferecer um bom produto. Agência Rádio Web, produção e reportagem, Virgínia Alves.
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0: Muito bem, gente, vamos prosseguindo, 10 horas 53 minutos, vou trazendo o apoio cultural aqui agora, né, da loja da Leia. Vamos trazer aqui a Dani, né, a Dani que vai estar falando aí para nós sobre as ofertas da loja da Leia.
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0: 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Eu venho trazendo agora Ele Não Desiste de Você com o Marquinhos Gomes. E na sequência eu trago Sávio e Gustavo, Caminhos do Amor, né? Sempre, claro, trazendo aquele costado muito especial aí dos nossos apoiadores cultural. 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Vamos lá então, um abraço aí às meninas na loja Teves. Sucesso sempre, boas vendas. Um abração para vocês aí, gente. 11 horas e 11 minutos. A gente vai trazendo o hino com Marquinhos Gomes. Ele não desiste de você, tá bom? Trago Sávio e Gustavo, Caminhos do Amor. Vamos ouvir quando são 11 horas e 1 minuto. Bom dia para você. Hoje, terça-feira, 4 de agosto, 19 graus e a temperatura, 76% a umidade relativa do ar. E o sol vai brilhando devagarinho entre as nuvens do nosso Cambará do Sul. Mas tá bom demais, né, gente? 19 graus, show de bola, né? Bom demais. Aí vamos ouvir música.

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5: Fortaleza FM, informa a hora certa.
6: 11 horas e 13 minutos.

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2: Os acidentes domésticos podem acontecer com qualquer pessoa, mas no caso de crianças e idosos, a atenção precisa ser redobrada. Imprevistos como quedas, incêndios, curtos-circuitos, vazamentos ou danos estruturais podem gerar riscos graves. Manutenções na rede elétrica, instalações de gás e atenção a produtos inflamáveis são medidas de prevenção que reforçam a segurança. No entanto, o seguro residencial pode funcionar como uma importante ferramenta de proteção, como relata Jarbas Medeiros, presidente da Comissão de Riscos Patrimoniais Massificados da FENSEG, Federação Nacional de Seguros Gerais.
3: A cobertura principal dele e a cobertura básica protege o imóvel contra incêndios, explosões, raios e até queda de aeronave. A partir dela, o consumidor pode contratar várias outras, como principalmente danos elétricos, roubo e furto de bens, vendavais, furacões, tornados, granizo, alagamento, quebra de vidros, impacto de veículos, vazamento de tubulações e até responsabilidade civil familiar, que garante os danos causados a terceiros involuntariamente pelo segurado ou a sua família.
2: Muitas apólices também oferecem assistência 24 horas com serviços como chaveiro, eletricista, encanador e até conserto de equipamentos da linha branca. Segundo Jarbas Medeiros, as coberturas adicionais permitem adaptar o seguro aos riscos de cada necessidade.
3: Essa escolha deve levar em consideração as características do imóvel, a localização, os bens que precisam ser protegidos, a dimensão do imóvel, enfim, é uma série de variáveis que precisam ser ponderadas e o corretor de seguros pode ajudar a definir essas coberturas e limites mais adequados para cada necessidade.
2: Em caso de sinistro, priorize a segurança de todos e acione a emergência se necessário. Em seguida, comunique a seguradora e seu corretor apresentando a documentação necessária. Após a confirmação da indenização, o pagamento será efetuado conforme os limites da apólice. Para mais conteúdos como este, acesse o site Notícias do Seguro. Agência Rádio Web, produção e reportagem, Carolina Cassola e Karina Chagas.

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6: 11 horas e 23 minutos.

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3: Há 20 anos, a Lei Maria da Penha mudou a forma como o Brasil enfrenta a violência doméstica e familiar contra a mulher. A legislação criou mecanismos de proteção que vão além da punição dos agressores e transformou a atuação da justiça, das forças de segurança e da rede de atendimento às vítimas. Entre os principais avanços estão a criação dos juizados especializados, das medidas protetivas de urgência e a atuação integrada entre Judiciário, Ministério Público, Defensoria Pública, Polícia e Serviços de Saúde e Assistência Social. A juíza de Direito, Madiele Franz Machado, integrante da Coordenadoria Estadual da Mulher em Situação de Violência Doméstica e Familiar do Tribunal de Justiça do Rio Grande do Sul, destaca que a lei representa uma mudança de paradigma no enfrentamento da violência contra a mulher.
4: A própria Lei Maria da Penha, né, é a verdadeira transformação aqui no Brasil na forma da gente enxergar, né, a dinâmica da mulher assim, na sociedade, a dinâmica da mulher no espaço, especialmente, né, da família. Ela vem, então, com esse compromisso de fazer com que não só o sistema de justiça, mas também a família e a sociedade tenham aquela obrigação de coibir toda forma de violência que aconteça no âmbito das relações afetivas e familiares.
3: A magistrada lembra que antes da legislação, muitos casos sequer chegavam ao judiciário. Quando chegavam, era comum que agressões e ameaças fossem encerradas com alternativas como o pagamento de cestas básicas, sem oferecer proteção efetiva às vítimas. Com a Lei Maria da Penha, esse cenário mudou. A resposta do Estado ficou mais rigorosa, foram ampliados os mecanismos de proteção e também surgiram iniciativas voltadas à prevenção de violência e à reeducação dos agressores. Mas, duas décadas depois, ainda existem desafios importantes. Um deles é fortalecer a rede de atendimento para que mulheres e homens envolvidos nessas situações tenham acesso mais rápido a acompanhamento psicológico e outros serviços especializados. A magistrada afirma que combater a violência exige uma atuação conjunta de diferentes áreas.
4: E a todos os serviços que foram sendo criados na rede, né, na rede pública de atendimento, lá na saúde, na educação, na segurança, né? Na educação, dentro dessa perspectiva de atuação em rede, né? Isso que é importante também a gente sempre frisar, que a Lei Maria da Penha, lá no artigo 8º, ela vem trazer para a gente essa ideia de que só se consegue coibir a violência contra a mulher trabalhando em rede.
3: Ao completar 20 anos, a Lei Maria da Penha segue como um dos principais instrumentos de proteção às mulheres brasileiras. Mais do que responsabilizar os autores de violência, a legislação busca interromper ciclos de agressão e fortalecer uma rede capaz de prevenir novos casos e oferecer proteção às vítimas. Agência Rádio Web. Produção e reportagem, Beatriz Coan. Se você gosta...

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5: Fortaleza FM informa a hora certa.
6: 11 horas e 35 minutos.

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3: Muito bem, gente, vamos prosseguindo então, 11h36, hoje terça-feira, 4 de agosto, 20 graus e a temperatura, 70% a umidade relativa do ar. Vou trazendo aqui a previsão do tempo e a temperatura para você. Deixa-me ver aqui onde é que estamos. A previsão do tempo e a temperatura aqui na Fortaleza FM 87.9.
4: Como vai o tempo e a temperatura?
3: Vamos ver como vai o tempo e a temperatura aqui neste momento. Terça-feira será de chuva em várias regiões, com chance de trovoadas e granizo na fronteira do Rio Grande do Sul. Em função a uma massa de ar quente, úmida e instável, o Rio Grande do Sul terá chuva na maioria das regiões gaúchas ao longo desta terça-feira. Conforme a Metsul Meteorologia, não chega a chover em todo o estado e as precipitações tendem a ser irregulares com aberturas de sol entre nuvens, ao menos em parte do dia, em diversas localidades. Em pontos isolados podem ter pancadas passageiras de forte a intensidade, com trovoadas e ocasional. Granizo e instabilidade, né? Instabilidade maior ocorre entre oeste, centro e sul do estado. A temperatura se eleva mais à metade norte, onde a atmosfera estará abafada no decorrer desta terça-feira. Para hoje, nós temos uma previsão para Porto Alegre de mínima de 18 e máxima de 26 graus. Sol entre nuvens, né, e algumas pancadinhas de chuva aí. São José dos Ausentes, a mínima de 12, máxima de 22 graus. Vacaria, mínima de 13, máxima de 24 graus. Caxias do Sul, mínima de 16, máxima de 24 graus. Torres, mínima de 17, máxima de 24 graus. Aqui nos estúdios da Fortaleza FM em Cambará do Sul, estamos com 20 graus e 7 décimos no momento. Tá bom, gente? Esta é a previsão do tempo. Vem pra cá e vai cantar pra nós aqui, Eliane Silva, Senhor do Tempo. Na sequência, Manu Batidão e Simone Mendes, Daqui Pra Sempre. Vamos ouvir quando são 11 horas e 39 minutos, faltando 21 minutos para o meio-dia. Bom dia pra você.

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7: Fortaleza FM informa a hora certa.
8: 11:49.
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9: Indicadores agropecuários com Diego Brião. Soja.
10: Os contratos futuros de soja com vencimento em agosto registraram queda nos Estados Unidos na segunda-feira. Na Bolsa de Chicago, a cotação era de $11.68 por bushel. Valores no mercado físico no Brasil por saca de 60 quilos. Estado do Mato Grosso, cidade de Rondonópolis, R$ 133,50. E Rio Grande do Sul, Nonoai, R$ 124.
9: Boi gordo.
10: Em São Paulo, na B3, os contratos com vencimento em agosto eram negociados ao final da segunda a R$ 340,75 por arroba. Houve queda de 1,96% no dia. Boi à vista, no Mato Grosso, em Cuiabá, R$ 317,67 por arroba.
9: Café.
10: Os contratos futuros de café arábica com entrega prevista para setembro terminaram a segunda-feira em Nova York, nos Estados Unidos, em queda. A cotação era de R$ 2.151,21 por saca de 60 quilos. No Brasil, no mercado físico, valores do café arábica, tipo 6, por saca de 60 quilos. Minas Gerais, Varginha, R$ 1.770 e São Paulo, Franca, R$ 1.800.
9: Milho.
10: Valores no mercado físico, por saca de 60 quilos. Paraná, Marechal Cândido Rondon, R$ 57,00, valor em estabilidade na comparação com a cotação anterior. E Goiás, Rio Verde, R$ 51,00, também em estabilidade.
9: Trigo.
10: Valores no mercado físico, por saca, Rio Grande do Sul, Nonoai, R$ 70,00, em estabilidade. E Paraná, Marechal Cândido Rondon, R$ 75,00, também em estabilidade.
9: Cana-de-açúcar.
10: Os contratos futuros de açúcar com entrega prevista para outubro terminaram a segunda em Nova York em elevação. A cotação era de 15,01 cents de dólar por libra-peso.
9: Feijão.
10: Preço médio do feijão no atacado no Paraná. Feijão carioca tipo 1, R$ 267,55 por saca em estabilidade. E feijão preto tipo 1, R$ 190,68 por saca em queda.
9: Arroz.
10: Valores no mercado físico, por saca de 50 quilos, Rio Grande do Sul, média estadual, R$ 65,00 em estabilidade. E Santa Catarina, Rio do Sul, R$ 60,00, também em estabilidade.
9: Indicadores agropecuários, um conteúdo do Grupo Rádio Web. 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
1: Em meio à crise interna e na relação diplomática com o Brasil, o presidente da Argentina, Javier Milei, voltou a atacar o presidente Luiz Inácio Lula da Silva. Em entrevista concedida neste domingo ao canal LN+, Milei reafirmou os ataques que já havia feito ao brasileiro durante sua participação na convenção do PL, que confirmou o nome de Flávio Bolsonaro como candidato à presidência. O argentino chamou Lula de ladrão e corrupto, aumentando a temperatura na crise diplomática entre os dois países. Mestre em estudos estratégicos internacionais, Igor Stimassardo aponta que a aposta do argentino é uma tentativa de recuperar a sua popularidade dentro do próprio país.
2: Claro, ele tenta fortalecer muito a sua posição pessoal, a posição do seu partido, né, e tentar realmente fazer uma nova posição política na Argentina mais duradoura, porque a gente vê que a Argentina tem trocas de governo, de mandato nos últimos 8, 12 anos, né? Então vejo que o Milei tenta cada vez mais perpetuar a sua imagem às custas de muitas bravatas, muitos disparates, né, que é muito ruidoso para ouvidos tanto diplomáticos quanto políticos.
1: Na avaliação de Estima, apesar do tom agressivo de Milei ser uma novidade que assusta diplomatas, isso não deve afetar a relação dos dois países.
2: Por mais que ele possa vir a ser reeleito, quiçá, ainda assim serão 4 ou 8 anos de uma relação que dura mais de 40. Essas questões de mercado falam mais alto. A relação entre o Brasil e a Argentina realmente não está num nível de crise tão elevado, apesar de nós realmente estarmos passando por uma crise diplomática intermediária, por essa questão de consultas e pedidos de retratação por meio de cada representante diplomático.
1: Logo após as declarações de Milei, ainda na convenção do PL, o Ministério das Relações Exteriores do Brasil convocou o embaixador da Argentina em Brasília, Daniel Raimondi, para manifestar formalmente o descontentamento do governo com as declarações. Ao mesmo tempo, o Itamaraty chamou para consulta o embaixador do Brasil em Buenos Aires, Júlio Bittelli. Na semana passada, o governo brasileiro havia sinalizado que o Bittelli retornaria para o país vizinho, porém, ainda não havia um prazo de retorno. Ainda não houve uma resposta sobre as últimas declarações de Milei. 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Produção e reportagem, Eduardo Amaral.
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4: Fortaleza FM, informa a hora certa.
5: 12:00.
6: Encerramos aqui o Show da Manhã com Silvio Moraes. Obrigado pela sua companhia e por fazer parte desta grande audiência. 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
3: 6 em cada 10 consumidores compram de forma não planejada na internet e mais de um terço deles já contraíram dívidas por gastarem além do orçamento. Os dados de uma pesquisa...
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3: 6 em cada 10 consumidores compram de forma não planejada na internet e mais de um terço deles já contraíram dívidas.

0: explicada pela diretora de branding da instituição, Andrea Nocciolini.
1: Não tem muito mistério, é muito rápido. A tecnologia, ela foi desenhada para ser um guia prático. E a pessoa só precisa fazer o download do aplicativo chama Preço em Tempo ou instalar a extensão no navegador, voltada para quem faz compras pelo computador. E informar sua renda e pronto. A partir daí, essa ferramenta, ela estabelece o valor da hora de trabalho e passa a exibir a conversão automática sempre que um preço é mostrado na tela. Então, é importante dizer que o sistema ele foi pensado para usar o mínimo de dados possíveis e não interfere no pagamento nem no valor real do produto.
0: A ferramenta está disponível gratuitamente para qualquer pessoa, mesmo que não seja cliente do banco. Andrea avalia o impacto desse recurso para as decisões de consumo dos brasileiros.
1: Quando a gente traz esse conceito de horas de trabalho para o momento da compra, a gente adiciona uma nova perspectiva nesse momento da compra, da decisão, e a gente conecta o preço ao tempo dedicado a conquistar aquele dinheiro. Então, basicamente, vem muito do que o Inter entende que é a transparência, que é o primeiro passo para a liberdade financeira, seguindo o nosso propósito mesmo. A nova funcionalidade vai combinar informação, benefícios e soluções integradas para que cada escolha, de fato, gere mais valor.
0: O aplicativo Preço em Tempo está disponível para sistemas Android e iOS. Para instalar a extensão para navegadores e ver outras dicas de educação financeira, o site é preçoemtempo.com.br. Agência Rádio Web. Produção e reportagem, Bruno Moreira.

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4: Fortaleza FM informa a hora certa.
5: Meio-dia e 18 minutos.
6: A Polícia Federal pediu ao Supremo Tribunal Federal a abertura de um terceiro inquérito para investigar o empresário Fábio Luiz Lula da Silva, o Lulinha, por suspeita de tráfico de influência. O novo pedido foi encaminhado na semana passada e ainda será distribuído ao ministro da Corte. Na última semana, o ministro André Mendonça já havia autorizado a abertura de outras duas investigações contra o filho mais velho do presidente Luiz Inácio Lula da Silva. Uma apura uma suposta atuação junto ao Ministério da Saúde em negociações envolvendo produtos à base de cannabis medicinal. A outra investiga possível favorecimento a empresas interessadas em contratos com a Dataprev. Segundo a PF, a nova apuração também busca verificar se Lulinha teria usado influência junto ao governo federal em benefício de empresas parceiras. Até o momento, porém, os detalhes deste terceiro inquérito não foram divulgados. A defesa de Lulinha nega qualquer irregularidade. O advogado Marco Aurélio Carvalho afirmou que o empresário está à disposição da justiça e classificou a sequência de investigações como pesca probatória, além de reafirmar que há uma tentativa de atingir politicamente o presidente Luiz Inácio Lula da Silva. O nome de Lulinha surgiu nas investigações relacionadas ao empresário Antônio Camilo Antunes, conhecido como Careca do INSS. A PF apura se ele teria intermediado acesso aos órgãos do governo federal em troca de vantagens indevidas. Agência Rádio Web, de Brasília, Yuri Hudson.

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4: O Dia dos Pais é sempre uma data especial e presentear é uma forma de demonstrar afeto, gratidão e reconhecimento. Mas é importante lembrar que nem sempre um presente caro é o melhor presente. É possível prestar essa homenagem sem comprometer o orçamento, com gestos criativos, personalizados e cheios de significado. Quem traz algumas ideias de como fazer isso é Beatriz Barbiero, analista de marketing da Febraban.
5: Uma maneira de demonstrar carinho e atenção é montar um álbum de fotos, uma colagem ou um scrapbook com momentos especiais da família. Você pode usar adesivos, mensagens escritas à mão e pequenas lembranças para deixar o presente ainda mais personalizado. Também vale preparar um café da manhã ou um almoço especial. Fazer a refeição em casa, além de ajudar a economizar, transforma o momento em uma experiência única. Aproveite os ingredientes da estação e coloque a criatividade em prática. Outra alternativa é montar um kit temático de acordo com os interesses dele. Uma cesta com doces ou café, itens para churrascos, produtos de cuidados pessoais ou acessórios para atividade física. Mas acima de tudo, vale lembrar que a presença continua sendo o melhor presente. Por isso, a dica é reservar um tempo de qualidade para conversar, fazer uma caminhada, cozinhar juntos, assistir um filme ou experimentar uma atividade diferente, como aula de culinária ou de marcenaria.
4: O Dia dos Pais também pode ser uma oportunidade de oferecer um presente que faz a diferença o ano inteiro. Mais tranquilidade financeira. Se o seu pai está enfrentando dificuldades para organizar as contas, ofereça ajuda. Reservem um momento para analisar o orçamento, revisar despesas e buscar alternativas. Com planejamento e informação, fica mais fácil recuperar o equilíbrio das finanças e viver com mais segurança e qualidade de vida. Feliz Dia dos Pais e até a próxima. Locução e produção, Valquíria Rios. Edição de áudio, Thiago Pedruzzi.
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6: Fortaleza FM, informa a hora certa.
7: 12:36.

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A semana segue com um tempo instável na região sul do Brasil. As áreas de instabilidade vindas do Paraguai e da Argentina favorecem a formação de nuvens carregadas neste início de semana, principalmente nas áreas de fronteira. Há potencial para uma chuva significativa na região de Foz do Iguaçu, Chapecó, no oeste de Santa Catarina, principalmente agora entre segunda e terça-feira, e a partir de quarta, quinta-feira, há potencial de chuvas significativas também atingindo o Rio Grande do Sul. Vale destacar que essas chuvas acontecem em forma de pancadas isoladas, não é uma chuva generalizada que vai atingir toda a região ao mesmo tempo, mas deve ser uma semana de tempo aí bastante instável nos três estados: Rio Grande do Sul, Santa Catarina e Paraná. O nível dos rios está baixando neste comecinho de semana, mas com essas chuvas recorrentes, a tendência é que os volumes possam aumentar novamente lá para o final da semana, lá para sexta, quinta, sexta-feira. Aí podemos ter novamente essa elevação do nível dos rios. Com relação às temperaturas para esta semana, justamente pela condição de tempo mais instável, por essa nebulosidade, a tendência é de temperaturas em torno da média climatológica. Não devemos ter sensação de calor muito abrangente nem muito persistente nos estados da região sul do país. Maria Clara Sasaki, da Tempo OK Meteorologia, em parceria com a agência Rádio Web.

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7: Fortaleza FM informa a hora certa.
8: Meio-dia e 48 minutos.

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3: Um homem foi condenado por injúria racial após ofender um servidor público durante o expediente em uma secretaria municipal. A decisão é do juiz João Carlos Leal Júnior, da comarca de Uruguaiana, que reconheceu que as expressões usadas tinham conteúdo racista e foram direcionadas à vítima em um ambiente de trabalho. O caso aconteceu em 2021 em Arvorezinha. O réu recebeu pena de 1 ano, 1 mês e 15 dias de reclusão, substituída por prestação de serviços à comunidade e pagamento de um salário mínimo. Também foi condenado a indenizar a vítima por danos morais. Na sentença, o juiz João Carlos Leal Júnior destacou que os depoimentos e demais provas confirmaram a prática do crime e evidenciaram a intenção de humilhar o servidor em razão da cor da pele.
4: Essas declarações foram consideradas coerentes entre si e compatíveis com o contexto apurado nos autos. A defesa negou a ocorrência dos fatos, o que é um direito do acusado, mas a versão apresentada ficou isolada diante do conjunto probatório. Assim, a sentença reconheceu que houve a utilização de expressões ligadas à raça da vítima com a intenção de ofender sua dignidade e seu decoro, situação que caracteriza o crime de injúria racial. A mensagem principal é que o racismo e as ofensas de conteúdo racial não podem ser naturalizados, seja em relações de amizade, seja em relações de hierarquia profissional. A legislação brasileira oferece proteção a esses direitos e o Poder Judiciário tem o dever de assegurar sua efetividade.
3: Além da condenação criminal, o magistrado determinou o pagamento de indenização mínima, equivalente a 2 salários mínimos por danos morais. Como os fatos ocorreram em 2021, foi aplicada a legislação vigente à época. Hoje, a injúria racial é equiparada ao crime de racismo, após mudança na lei que entrou em vigor em 2023. Com informações do Tribunal de Justiça do Rio Grande do Sul, Jean Costa.
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4: Fortaleza FM, informa a hora certa.
5: 13:03.
6: Dois trabalhadores foram resgatados em condições análogas à escravidão em uma fazenda de criação de gado na zona rural de Santana do Livramento, no Rio Grande do Sul. A operação foi realizada pelo Ministério do Trabalho e Emprego, Ministério Público do Trabalho e Polícia Federal. Segundo a fiscalização, os trabalhadores viviam em um galpão de madeira sem condições mínimas de segurança e higiene. O alojamento tinha infiltrações no teto e no piso, instalações sanitárias precárias, fiação elétrica exposta e também era usado para armazenar equipamentos de trabalho. Animais da fazenda circulavam livremente pelo local. Após o resgate, os trabalhadores foram encaminhados para suas residências. O Ministério Público do Trabalho vai emitir as guias do seguro-desemprego. Já o Ministério Público do Trabalho busca garantir o pagamento das verbas rescisórias e firmar um termo de ajuste de conduta para impedir que casos semelhantes se repitam. O caso também foi comunicado ao Ministério Público Federal e à Assistência Social para as providências cabíveis. 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Produção e reportagem, Janaína Oliveira.

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3: Chegamos à edição de terça-feira do programa Saúde com Beleza. Mais uma edição pintando por aqui, a nossa segunda da semana, né? Lembrando que é muito tradicional o nosso programa, sempre de segunda a sexta, aquela horinha incrivelmente leve e perfeita para você acompanhar por aqui na sua emissora favorita. Como é bom ter você do outro lado do rádio. Faço votos que você tenha... esteja tendo, na verdade, um dia muito bom, muito gostoso, muito leve e perfeito, tá bem? Vamos lá com muita aqui na sua emissora favorita. Como é bom ter você do outro lado do rádio. Faço votos que você tenha... esteja tendo, na verdade, um dia muito...

Depois da primeira de hoje, que você conferiu com Felipe Araújo na participação do Ferrugem Atrasadinha, vamos com a mensagem do dia, hoje trazendo a seguinte reflexão. Se você encontrar um caminho que não tenha obstáculos, ah, meu querido, ele provavelmente não levará a lugar nenhum. Pense nisso. Depois da mensagem compartilhada, vamos com Ana Carolina e a Garganta.

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0: finalizando a nossa primeira super sequência de hoje do programa Saúde com Beleza, você acabou de conferir Fernando e Sorocaba Livre. Já já tô de volta por aqui.
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3: Fortaleza FM informa a hora certa.
4: 13 horas e 21 minutos.

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10: E como diz o meu papai, o seu Loreno Mai, a música não pare, a nossa peteca não cai. Vamos lá! Abrindo mais uma, tem grupo Menos é Mais, Coração Partido. Aliás, esse ano de 2025 é o ano do grupo Menos é Mais, né? Gente, quanto trabalho musical perfeito, uma delícia, um mais gostoso do que o outro. Vamos lá com o Coração Partido, abrindo a nossa próxima sequência então. Depois tem a dica de bem-estar mental e social girando por aqui.
11: Não tem jeito, meu compadre, vambora.

a regravação do tema de novela com o Grupo Menos é Mais Coração Partido, abrindo o Super Bloco. Agora tá chegando para você conferir então as nossas dicas, essa semana com a temática de dicas de bem-estar mental e social. Aprenda coisas novas, explore novos hobbies e atividades que lhe interessam, mantendo assim a sua mente ativa. E uma coisa que é bem legal eu acrescentar aqui, que eu vou falar para você que eu tô fazendo também: pare de reclamar. Quanto mais você reclama, mais coisas ruins acabam acontecendo para você ter que resolver. Pense nisso. Agora tá chegando o Cristiano Araújo com Caso Indefinido. Lembrando que as dicas voltam amanhã.

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0: E pra finalizar o super bloco de pura música e entretenimento leve, você acabou de conferir sucesso com Henrique e Juliano. Todo mundo tem aquela pessoa, nega não, que eu sei que tem, hein? Vamos lá, minha gente! Segura aí, eu vou pra um rápido break. Enquanto isso, você vai acessando o site do Saúde com Beleza para conferir as novidades, tá? saudecombeleza.com.br.
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3: Fortaleza FM informa a hora certa.
4: 13 horas e 38 minutos.

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3: De volta por aqui, eu não sei se eu te falei, mas você deve ter percebido que foi bem pequenininho o break. Agora tá chegando mais uma grande sequência musical do Saúde com Beleza. E vamos começando com a música do César e Paulinho, Você é Tudo Que Eu Pedi Pra Deus. Depois tem Rio Negro e Solimões, Fivela com Fivela. E Hugo Henrique com Marília Mendonça, Só Falta Você Aceitar.
5: Vamos juntos!

0: Bravo, meu príncipe.
1: E você acabou de conferir a música gostosa do Henrique e a eterna Marília Mendonça, Só Falta Você Aceitar, finalizando o super bloco de pura música. Eu vou ali, moçada, daqui a pouquinho eu tô de volta, compartilhando com você a nossa última sequência de sucesso por aqui, na sua emissora favorita.
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5: Fortaleza FM informa a hora certa.
6: 13 horas e 52 minutos.

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5: Última de hoje chegando com Cássia Eller, Malandragem. Depois tem Humberto e Ronaldo e Edson e Hudson.

0: última desta terça-feira, você conferiu com Edson e Hudson, Foi Deus. Música linda demais, programa maravilhoso demais. Você do outro lado, que delícia, que delícia. Um beijo bem grande pra você, bom restante de terça-feira e até amanhã com mais um programa.
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3: Fortaleza FM, informa a hora certa.
4: 14 horas e 8 minutos.

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7: Ô, minha gente querida! Olá, vaqueiros e vaqueiras! Trabalhadores e trabalhadoras do Brasil! Nós vamos começar mais um programa Amado Batista agora, trazendo os grandes sucessos do nosso grande ídolo. Bom dia, Brasil! Boa tarde, boa noite! Edelson Moura chegando aqui com você, ao lado de Franklin Russo e de Charles Help. Ei, galera, tudo legal? Tudo na Santa Paz? Vamos começar com alegria o nosso programa de hoje, trazendo a música Menina dos Olhos Azuis.

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1: Olha só, meus amigos, já estamos de volta, levando para todo o Brasil mais um programa Amado Batista para você. Já estou de olho aqui nas mensagens que estão chegando. Vamos chamar a nossa primeira ouvinte do dia.
2: Que olá, é pra vida ficar boa. Aqui é Socorro Barros, estou enviando este áudio para dizer que estou sempre ligadinha nesta rádio maravilhosa.
1: Socorro,
2: eu
1: obrigado.
2: Curto o Amado Batista das 7 da manhã a 8.
1: Certo.
2: E também queria dizer que estou ouvindo sempre pela Rádio Brasil Sertanejo, Wilson Fernando, que retransmite todos os dias, todas as programações.
1: Certo.
2: Gostaria de ouvir a música de Amado Batista, não faz sentido. Para oferecer para a senhora Deus, dona Zélia, para todos que conhecem essa rádio aí maravilhosa.
1: Obrigado.
2: Também ofereço para Wilson Fernando e para todos que curtem a Rádio Brasil Sertanejo aqui em Petrópolis, Pernambuco.
1: Certo,
2: viu?
1: Certo.
2: E estou mandando esse áudio hoje, dia 28 de julho de 2026.
1: Pois não.
2: E espero que seja logo, que o senhor passe logo esse áudio. Bom dia, boa tarde, boa noite.
1: Bom
2: abração,
1: dia.
2: Deus.
1: Boa tarde, boa noite, Socorro.
2: Que Deus abençoe.
1: Muito obrigado, Socorro. Obrigado pelo áudio, obrigado pelo carinho, e um abraço aí ao Wilson, a toda a família. Vamos trazer a música que ela gosta. Não faz sentido.

Quem escreveu a mensagem para nós aqui foi o Valmir da Santa Cruz da BR, região de Santa Luzia do Tide. Ele que sempre está com Edelson Moura, está sempre ligado aqui na gente, está participando do programa, querendo ouvir a música Não Se Afaste de Mim. Eu quero oferecer essa música para Josélia, Gerla, Pedrão, para o Francisquim do Lorival, lá em São José da Boiada. Aqui é Valmir Palmeirense. Valeu, Valmir Palmeirense. Vamos lá, meu amigo. Tocando para você o Amado Batista, Não Se Afaste de Mim.

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6: Fortaleza FM informa a hora certa.
7: 14 horas e 27 minutos.

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6: Edelson Moura.
7: Deus liberta. Deus liberta você das amarras da ignorância, desesperança, tristeza e dor. Dê acesso a Ele. Aceite Deus bem dentro de si e ponha nele as suas esperanças. Para desabafar, conte a Ele o que mais o atormenta, e isso lhe será uma grande ajuda. A forte crença em Deus desata os nós interiores, acende luzes, põe equilíbrio nas emoções e abre as janelas por onde entra o ar fresco de uma vida nova e linda. Deus quer você feliz. O ato de crer em Deus é um ato de libertação, alegria e vitória. Esta é a nossa mensagem do nosso quadro Já Dizia o Véio Deitado. E agora, meus amigos, o Amado Batista vem cantar para nós. Eu

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1: Vamos lá, galera, que tem mais gente aqui querendo participar comigo. Deixa eu ver quem é que tá por aqui. Tem gravação chegando.
2: Bom dia, Nelson Moura. Bom dia, boa tarde, boa noite. Nelson Moura, estou falando com você. É a Graça Vicida, voz cumprida.
1: Ô, Graça.
2: Estou oferecendo aí uma bela música do Amado Batista para todos meus amigos e tuas amigas.
1: Certo. Pode falar, Edivando, Graça.
2: Edivando. Meu amigo Edivando. Um abraço para você, meu amigo Arnaldo. Um abraço para você. Minha amiga Maria Ida da Voz da Cobra, radialista da Voz da Cobra, da Rádio da Voz da Cobra.
1: Sim.
2: Do bom dia, boa tarde pra você. Seu Zé da Água, bom dia, boa tarde pra você e toda a sua família, seu Zé da Água. Tereza da Voz do Mar Vermelho, um bom dia, boa tarde pra você. Um bom dia pra sua família toda, né?
1: Obrigado.
2: Bom dia, Verônica e família Verônica. Amiga, certo?
1: Certo.
2: Bom dia.
1: Dia, boa tarde, boa noite, minha amiga. Muito obrigado aí. Ela não disse o nome da música, mas vamos mandar para ela uma música bacana, muito apaixonada. Suas cartinhas.

0: Rapaz, não é por nada não, viu, Charles Help? Mas Dona Maria Emília tá de parabéns. Ela não me deixa sozinho aqui. Toda semana ela manda um áudio pro Edelson Moura. É demais. É demais.
1: Bom dia, Edelson Moura.
0: Olha ela.
1: Sou eu, Dona Maria Emília, aqui de Teresina, Piauí.
0: E o galo tá cantando, Dona Maria.
1: Esse áudio
0: é
1: pra você tocar a música Quero Você, do Amado Batista.
0: Tá vendo aí? Tá vendo? Ela gosta dessa música. Adora. Quero você.
1: Você tocar essa música pra mim.
0: Certo.
1: Ou essa música ou daquela. Solidão tá doendo.
0: Certo. Ai, meu Deus. Pois não, Dona Maria Emília. Pode deixar comigo. Hã?
1: Tô lhe mandando esse áudio aqui.
0: Você é
1: hoje
0: tudo
1: é
0: muito
1: 28
0: mais.
1: De julho.
0: 28 de julho.
1: Estou mandando hoje esse áudio aqui, viu?
0: Certo,
1: 28
0: dona.
1: De julho.
0: Certo, Dona Maria Emília.
1: Você é tudo e muito mais.
0: Eu adoro quando você fala
1: tá
0: isso.
1: Tá bom demais.
0: Isso.
1: Tá na cruz, tá na melhor.
0: Quando ela fala você é tudo e muito mais, eu adoro, eu gosto. Quem é que não gosta, hein, Charles Help? Quem é que não gosta do elogio, rapaz? Eita, meu Deus. Olha, eu acho que semana passada, inclusive, eu toquei essa música pra ela, Quero Você. É sinal que ela gosta muito, né? Gosta demais da música. Então vamos lá. Capricha, Franklin Russo, para Dona Maria Emília, de Teresina. Quero Você.

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2: Fortaleza FM informa a hora certa.
3: 14 horas e 46 minutos.

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8: Fortaleza FM informa a hora certa.
9: 14 horas e 51 minutos.

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4: O Brasil está ouvindo, Edelson Moura. Tem mais um piauiense aqui, lá de Teresina. O nosso queridíssimo pajé, ouvinte assíduo.
5: Bom dia, boa tarde, boa noite. Edelson Moura, aqui é o pajé.
4: Fala, pai, pajé.
5: Teresina, Piauí. Rapaz, eu peço a música, se não for por amor.
4: Certo.
5: Ofereço para toda a galera do Najar, São Pantano do Norte, região, Lagoa Nova, Livramento.
4: É.
5: Eu, Dom Pedro, Tempantineu,
4: uhum.
5: Pedreiras, Codó, por todo lugar tem parente. Então, oferecemos, não for por amor, pajé.
4: Pois não, pajé.
5: Eu. Bacana. E eu ofereço também pro Bananal, lá no São Antônio do Lopes, lá no Bar da Putaria, que tem um barzinho lá cheio de cachaceiro, que a cachaçinha é boa demais, é gostosa demais. E ofereço para todos eles, eu e para vocês aí da rádio, para vocês, Frango Rosso, eu Severino, esse cachorro escroto.
4: Toma, Severino. Toma, Charles Help. Vai. Acha que você não é esculhambado? É, rapaz. O cara esculhambou você, viu? Nossa, se o cara me chamasse desse nome aí, eu ia lá em Teresina. E eu ia lá. Se não for por amor, toque aí, Franklin Russo.

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1: Nosso ouvinte Cauã, da cidade de Iraquara, lá na Chapada Diamantina. Alô, Iraquara. Alô, Cauã. Obrigado aí pela mensagem. Ele está pedindo aqui no programa do Amado Batista uma música realmente de grande sucesso da época. Seresteiro das Noites.

Eu gostaria de falar, meus queridos amigos, de um assunto que está na internet todo dia. Eu gostaria de falar sobre o estupro. O estupro não é um erro. O estupro é um excesso ou um mal entendido. Ele é a destruição planejada da dignidade humana através da força, através do medo. E eu fico aqui pensando como pode uma pessoa adulta estuprar uma criança de 1 ano, de 2 anos. É uma violência que não tem tamanho. A violência sexual, ela deixa marcas que não aparecem nos exames físicos, mas que dilaceram a alma de uma vida inteira. O trauma do abuso isola a vítima em um labirinto de culpa tão grande e vergonhoso que nunca deveriam pertencer a ela. Por isso que eu sou a favor do combate ao estupro de forma tremenda. E a pessoa que foi estuprada na sua cidade, no seu município, ela deve ser acolhida porque ela é uma vítima sem julgamentos. E aqui me vem algumas perguntas que eu às vezes faço a mim mesmo. Como pode tanta crueldade na mente humana? Como podemos entender que a culpa é 100% do agressor e ainda tem gente que passa pano para estuprador? Isso dói, isso é terrível. E aqui eu quero usar de uma frase bem popular para poder fazer com que as pessoas, sobretudo os nossos parlamentares, entendam. Ou vocês que fazem as leis botam para arrombar em cima de estuprador, ou isso nunca vai acabar. É difícil, gente, aceitar tamanha crueldade com as nossas crianças. Vamos ouvir mais uma música do Amado Batista. Aliás, esta aqui é do Edelson Moura e do Xandó. Tum, tum de saudade.

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5: Fortaleza FM, informa a hora certa.
6: 15 horas e 14 minutos.

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2: Fortaleza FM informa a hora certa.
7: 15:19.
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0: Carlos Biá, meu amigo da Rádio Nova Vitória, lá de Alto Parnaíba, no estado do Maranhão. Olá, Carlos. Boa tarde, bom dia, boa noite a todos vocês de Alto Parnaíba. Que coisa boa. Lembre sempre, Edelson Moura, de mandar um bom dia para Alto Parnaíba, que ele ouve diariamente pela Rádio Nova Vitória FM. Oh, coisa boa. Valeu, pessoal da Nova Vitória. Valeu, Carlos Biá, meu amigo. Obrigado pela mensagem. E vai para vocês aí, todo mundo de Alto Parnaíba. O julgamento.
1: Silêncio, que o réu tem algo a dizer em sua defesa.

Olha que beleza! O Edelson Moura quer convidar você a curtir as nossas redes sociais. 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É por lá que você vai encontrar o Edelson Moura bonitão, saudável, equilibrado. Uma figura extraordinária para você curtir os vídeos que são postados nas nossas redes sociais. Vai lá dar um coraçãozinho para mim, viu? Tô esperando. E segue também as nossas páginas. Vem aí agora a hora do quebra-galho. Sou eu. Vou cantar a música Eu Preciso de Uma Mulher.

0: Minha gente, muito obrigado a vocês todos pela audiência no programa de hoje. É sempre bom estar aqui com vocês. Tem muitas rádios, mas muitas mesmo, que interligam os nossos programas nestas emissoras. O Edelson Moura ainda vai continuar fazendo barulho através do programa Ligação Nacional, verdade? Se esse for o caso da sua cidade, da sua emissora, fique aí que eu volto já já. E se não for, vem aí mais um campeão de audiência e o Edelson Moura volta amanhã, querendo Deus. Tchau, Brasil!
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7: Fortaleza FM, informa a hora certa.
8: 15 horas e 38 minutos.

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5: Ei, estamos chegando, meu Brasil. Cheguei chegando. Cheguei chegando na melhor programação. É o programa Rádio Escuta, que chegou pra tocar e trazer um sucesso melhor do que o outro, sem sombra de dúvida. Por aqui, Wilson Meirelles, pra te fazer essa companhia. E o programa Rádio Escuta já está no ar.
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0: Deus, volta amanhã. E aí, curtindo ou não? Sai daí, já já eu tô de volta.
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3: Fortaleza FM informa a hora certa.
4: 15 horas e 57 minutos.

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3: O melhor do sucesso na melhor programação é o programa Rádio Escuta. E aí, tá curtindo? Participando nessa programação maravilhosa. Um abraço pra você ligado em qualquer lugar do Brasil e do mundo também, através do sistema, através do site, né? Através do aplicativo. Todo o pessoal curtindo a nossa programação, né? Hoje a tecnologia está muito ao favor da nossa programação e ao favor de você que é ouvinte e adora estar aqui ligadinho no programa Rádio Escuta.
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0: O melhor do sucesso, Gustavo Lima, Bala Alojada. E aí, curtiu?
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4: Fortaleza FM, informa a hora certa.
5: 16 horas e 16 minutos.

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3: Fortaleza FM informa a hora certa.
4: 16 horas e 19 minutos.

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5: E aí, meus amigos, eu já estou de volta por aqui na melhor programação. E você tá participando? Conta pra mim. Mande áudio, mande áudio, mande sua mensagem para nossa programação ficar melhor. É por isso que eu sempre falo, né? Você também participa. Manda aí, oi Wilson, eu tô aqui, ó, na melhor programação com o programa Rádio Escuta, tocando o melhor do sucesso.

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0: Papo Menos é Mais e a saudade inconveniente aqui no nosso programa Rádio Escuta. Não sai daí, já já que eu tô de volta.
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3: Fortaleza FM informa a hora certa.
4: 16 horas e 39 minutos.

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3: Já estamos de volta, Paulo e Natan, Hugo e Guilherme. Novidades. É o nome do sucesso.
4: Hugo e Guilherme.

0: Quem gostou faz Natan, barulho, Guilherme.
1: Paulo e Natan.
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3: O Mário Fernandes, depois que acaba, é só oi e tchau.
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3: Aí é música, meu amigo.
4: Por isso que você acaba com eles, né?
3: Vamos acabar com eles hoje. Posso

0: muita música boa, muito sucesso, mais uma hora, a gente tem que dizer assim, tchau Brasil, obrigado pelo carinho, pela sua audiência, vem aí, mais um campeão de audiência, não saia da sintonia e eu retorno na nossa próxima edição, se Deus nos permitir. Fui!
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7: Fortaleza FM informa a hora certa.
8: 16 horas e 58 minutos.

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1: Obrigado, Natal! 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
5: Fortaleza FM, informa a hora certa.
6: 17 horas e 16 minutos.

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7: Fortaleza FM informa a hora certa.
8: 17 horas e 23 minutos.

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4: Fortaleza FM, informa a hora certa.
5: 17 horas e 34 minutos.

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3: Fortaleza FM informa a hora certa.
4: 17 horas e 49 minutos.

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4: Fortaleza FM, informa a hora certa.
5: 18 horas e 4 minutos.

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6: Fortaleza FM informa a hora certa.
7: 18 horas e 21 minutos.

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5: Fortaleza FM informa a hora certa.
6: 18 horas e 32 minutos.

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6: Fortaleza FM informa a hora certa.
7: 18:48.
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4: Fortaleza FM, informa a hora certa.
5: 19 horas.

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2: Fortaleza FM informa a hora certa.
3: 19 horas e 18 minutos.

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2: Fortaleza FM informa a hora certa.
3: 19 horas e 35 minutos.

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4: Fortaleza FM informa a hora certa.
5: 19 horas e 46 minutos.

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4: Fortaleza FM, informa a hora certa.
5: 20 horas e 4 minutos.

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1: Fortaleza FM informa a hora certa.
2: 20 horas e 17 minutos.

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2: Fortaleza FM informa a hora certa.
3: 20 horas e 32 minutos.

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4: Fortaleza FM informa a hora certa.
5: 20 horas e 50 minutos.

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0: uma artista mais do que maravilhosa. Você sabe que eu sou seu fã desde muitos e muitos e muitos anos. Estou tendo a oportunidade hoje de realizar um grande sonho de poder cantar com você. E um sonho de uma irmã que eu tive e que infelizmente não está mais entre nós, que com certeza você tem muitos fãs pelo Brasil inteiro, mas essa pessoa era sua fã número um. Eu quero dedicar essa minha participação à Meirinha, que é a minha irmã, que já não está mais entre nós, mas que me fez te amar ainda mais do que eu já amava. Parabéns.
1: Obrigada.

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4: Fortaleza FM, informa a hora certa. 21 horas.